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1: Como é que é, João?
2: Está a poder.
1: Clube do Samba, beleza?
2: Melhor que melhor.

0: 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São 6 horas.
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2: 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São 7 horas.
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3: A Associação Portuguesa de Insuficientes Renais alerta para o problema crescente da falta de recursos humanos qualificados na área da hemodiálise, que coloca em causa a normal continuidade dos tratamentos em regiões turísticas, como é o caso do Alentejo e o Algarve. Segundo a Associação, o problema não resulta da falta de unidades de diálise nem da qualidade dos cuidados prestados. Portugal dispõe de hospitais públicos e de uma rede de clínicas altamente diferenciada e reconhecida pela excelência clínica. No entanto, a crescente dificuldade em recrutar e fixar médicos, enfermeiros, técnicos e outros profissionais especializados está a reduzir a capacidade operacional de algumas unidades, sobretudo em períodos de maior procura, como acontece nos meses de verão. A zona das Azanhas do Guadiana, em Mértola, no distrito de Beja, está interdita a banhos a partir de hoje, 31 de julho, devido a perigos existentes no local, onde este ano já morreram 2 pessoas. A interdição é determinada num edital assinado pelo capitão do Porto e comandante local da Polícia Marítima de Vila Real de Santo António, Sérgio Pardal. Contactado pela agência Lusa, o responsável explicou que a decisão foi tomada por ser uma zona muito perigosa para a prática balnear e também por não ter vigilância, lembrando que recentemente morreram 2 pessoas naquele local. De acordo com informações recolhidas pelo Jornal de Notícias, a Associação para o Planeamento da Família, uma organização não-governamental que presta assistência a vítimas de tráfico de seres humanos, encaminhou nos últimos meses cerca de 20 de jovens, oriundos essencialmente da América do Sul, para o Departamento de Investigação e Ação Penal Regional do Porto e para a Polícia Judiciária. Estes jovens adultos, que seriam menores quando a BS Sports atraía atletas estrangeiros para jogar futebol em Portugal, queixam-se de terem sido vítimas de falsas promessas de sucesso no futebol português por parte da extinta Academia de Famalicão. A Câmara Municipal de Grândola criou uma comissão municipal para assinalar o centenário do nascimento de José Afonso, que se comemora em 2029. A comissão vai ser apresentada este domingo, dia 2 de agosto, a partir das 6 da tarde, junto à peça de arte pública Os Bravos, da autoria de Vils, que se encontra na rua Dr. José Pereira Barradas, em Grândola.
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3: Começa o Jornal do Desporto na Voz da Planície. Ricardo Silvestre é o novo treinador da equipa do Futebol Clube São Marcos da Taboeira para o campeonato da 2ª Divisão Distrital da próxima temporada, aquela que muitos também já apelidam do terceiro escalão do futebol distrital na próxima época 2026-2027. Na Voz da Planície, Ricardo Silvestre já explicou os motivos que o levaram a aceitar este desafio de treinar um dos históricos do futebol Baixo Alentejano.
4: Olha, acima de tudo, por tudo isso que tu acabaste de dizer, é um clube histórico, é um clube que não é a primeira vez que me convida, e achei que estava, pela persistência das pessoas e pelo trabalho que vejo que as pessoas vêm a desenvolver, porque tenho acompanhado mais ou menos o clube ultimamente, e acho que é um desafio que merece todo o respeito, e resolvi aceitá-lo.
5: Em relação ao clube, ao plantel, o que é que o Ricardo já conhece, já que acompanhava, o que é que conhece?
4: Acompanhava dentro daquilo que eram as minhas possibilidades, jogos aqui perto e aqui, por exemplo, na Salvada, na Trindade, acompanhei a equipa, vi mais um jogo ou outro, mas sem nenhuma intenção de, ou propósito, de vir a ser o treinador do São Marcos. Mas do plantel, o plantel é a minha forma de trabalhar, é acreditar em todos aqueles que conseguiram se manter nos clubes até ao fim, com o compromisso até ao fim, e esses é o que acontecendo com eles. Pois é evidente que nestas circunstâncias há sempre aqueles que pretendem sair e temos que arranjar mais 5 ou 6 jogadores, porque acabam por sair uns e terão que entrar outros para ocupar esses lugares e reforçar a equipa de uma forma mais positiva.
5: Em relação às condições de trabalho, já há relevado sintético, portanto ali também é mais agradável trabalhar, por exemplo, na altura do inverno.
4: Sim, isso tirando o ano em que fui estagiário, é a primeira vez que vou trabalhar em sintéticos, porque dos clubes por onde passei, acabo por sair e no ano a seguir eles têm sintético. Mas dar aqui uma palavra, e acho que é importante, sem estar a querer ferir ninguém, a todos aqueles jogadores que trabalham e aos treinadores que trabalham nos pelados, porque muitas vezes ouvimos dizer equipas que têm que ir aos pelados no fim de semana e os treinadores e outras pessoas dizem, temos que ir ao pelado. Só sabe quem é o pelado aqueles que trabalham lá todos os dias, porque muitas das vezes é quase impossível no verão, no mês de agosto, fazer uma pré-época num pelado, porque aquilo é mais rígido que o Alcatrão. De inverno é impossível, porque um treinador nunca consegue fazer um microciclo, nunca consegue preparar uma unidade de treino, porque às 4 da tarde se cai uma trovoada, lá se vai tudo e mais alguma coisa daquilo que estava pensado. E deixar aqui uma palavra para todos aqueles que, por uma questão de não terem, não é de não quererem, é de não terem relvado sintético, fica aqui o meu sincero agrado por o trabalho que fazem, por a dedicação que têm os jogadores e treinadores.
5: Em relação ao facto desta época se dividir o campeonato nestas 3 divisões, julgas que é benéfico para os clubes?
4: Olha, não vou-te dar a mesma resposta que dei o ano passado. Em termos desportivos, poderá ser benéfico. Em termos de gastos para os clubes, não sei se a longo prazo será assim tão benéfico. Viagens muito grandes e muita gente esquece que os jogos são às 3 da tarde de inverno e a maior parte dos jogadores trabalha ao sábado até à 1 da tarde. Portanto, em termos... não sei ainda, quero ver. Quero ver se será... Em termos de resultados, talvez seja mais equilibrado. mas depois também há essa contingência de ter ou não, poder ou não contar com todos os jogadores durante o fim de semana. Portanto, é ver para crer.
5: Julgas que vai haver candidatos já nesta divisão, segunda divisão?
4: Na segunda divisão de honra?
5: Não, na segunda divisão onde vocês vão participar.
4: Epá, é muito difícil estar a prever candidatos, porque nem os plantéis nós sabemos como é que estão a ser formados, não sabemos nada. O nosso objetivo em São Marcos é, acima de tudo, criar um grupo forte. Vamos tentar criar um grupo forte e tirar dividendos do que é trabalhar com um grupo forte. E depois vamos andando fim de semana a fim de semana e vamos tentando atingir os objetivos que se propomos, que será sempre o fruto do nosso trabalho durante a semana e chegar ao fim de semana ser competitivos e dignificar o símbolo que ostentamos. De um clube histórico, como tu já disseste, um clube que já foi campeão uma vez, que já ganhou duas taças de honra, que se prepara para o mês que vem fazer 38 anos. Portanto, é um clube que nós temos que dignificar e temos que olhar para nós, deixar os outros e olhar para nós. Porque os problemas, se nós não conseguirmos controlar os nossos problemas, como é que a gente consegue controlar os dos outros? Não, não vale a pena, temos que se preocupar só connosco.
3: Ricardo Silvestre é, pois, o novo treinador do São Marcos para o campeonato da segunda divisão distrital. É o fecho desta edição.
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10: 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São 8 horas.
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4: A Associação Portuguesa de Insuficientes Renais alerta para o problema crescente da falta de recursos humanos qualificados na área da hemodiálise, que coloca em causa a normal continuidade dos tratamentos em regiões turísticas, como é o caso do Alentejo e o Algarve. Segundo a Associação, o problema não resulta da falta de unidades de diálise nem da qualidade dos cuidados prestados. Portugal dispõe de hospitais públicos e de uma rede de clínicas altamente diferenciada e reconhecida pela excelência clínica. No entanto, a crescente dificuldade em recrutar e fixar médicos, enfermeiros, técnicos e outros profissionais especializados está a reduzir a capacidade operacional de algumas unidades, sobretudo em períodos de maior procura, como acontece nos meses de verão. Nas últimas semanas, temos vindo a receber um número crescente de queixas de insuficientes renais que são obrigados a desmarcar períodos de férias por falta de vaga para fazerem os seus tratamentos de hemodiálise no Alentejo e no Algarve. E esta não é uma situação nova e apelamos ao apoio das autoridades competentes. Quem o afirma é Paulo Urbano, presidente da Associação Portuguesa de Insuficientes Renais. A zona das Azanhas do Guadiana, em Mértola, no distrito de Beja, está interdita a banhos a partir de hoje, 31 de julho, devido a perigos existentes no local, onde este ano já morreram 2 pessoas. A interdição é determinada num edital assinado pelo capitão do Porto e comandante local da Polícia Marítima de Vila Real de Santo António, Sérgio Pardal. Contactado pela agência Lusa, o responsável explicou que a decisão foi tomada por ser uma zona muito perigosa para a prática balnear e também por não ter vigilância, lembrando que recentemente morreram 2 pessoas naquele local. De acordo com informações recolhidas pelo Jornal de Notícias, a Associação para o Planeamento da Família, uma organização não-governamental que presta assistência a vítimas de tráfico de seres humanos, encaminhou nos últimos meses cerca de 2 dezenas de jovens, oriundos essencialmente da América do Sul, para o Departamento de Investigação e Ação Penal Regional do Porto e para a Polícia Judiciária. Estes jovens adultos, que seriam menores quando a BS Sports atraía atletas estrangeiros para jogar futebol em Portugal, queixam-se de terem sido vítimas de falsas promessas de sucesso no futebol português por parte da extinta Academia de Famalicão. 3 anos após a operação do extinto Serviço de Estrangeiros e Fronteiras, que permitiu resgatar dezenas de jovens atletas estrangeiros das instalações da BS Sports Academy de futebol em Ribadave, em Famalicão, ainda existem alegadas vítimas de tráfico de seres humanos e auxílio à imigração ilegal a serem identificadas no processo, que tem como principal arguído Mário Costa, ex-presidente da Assembleia Geral da Liga Portuguesa de Futebol Profissional, então dirigida por Pedro Proença. A Câmara Municipal de Grândola criou uma comissão municipal para assinalar o centenário do nascimento de José Afonso, que se comemora em 2029, apostando num programa de expressão local e projeção nacional. O programa das comemorações terá início em maio de 2028, evocando a primeira visita de José Afonso a Grândola a 17 de maio de 1964 e prolonga-se até agosto de 2029, mês em que se assinala o centenário do nascimento do cantor. A comissão vai ser apresentada este domingo, dia 2 de agosto, a partir das 6 da tarde, junto à peça de arte pública Os Bravos, da autoria de Vils, que se encontra na rua Dr. José Pereira Barradas, em Grândola.
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6: 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São 9 horas.
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2: 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São 10 horas.
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0: 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Ricardo Silvestre é o novo treinador da equipa do Futebol Clube São Marcos da Taboeira para o campeonato da 2ª Divisão Distrital da próxima temporada, aquela que muitos também já apelidam do terceiro escalão do futebol distrital na próxima época 2026-2027. Na voz da planície, Ricardo Silvestre já explicou os motivos que o levaram a aceitar este desafio de treinar um dos históricos do futebol baixo alentejano.
1: Olha, acima de tudo, por tudo isso que tu acabaste de dizer, é um clube histórico, é um clube que não é a primeira vez que me convida, e achei que estava, pela persistência das pessoas e pelo trabalho que vejo que as pessoas vêm a desenvolver, porque tenho acompanhado mais ou menos o clube ultimamente, e acho que é um desafio que merece todo o respeito, e resolvi aceitá-lo.
2: Em relação ao clube, ao plantel, o que é que o Ricardo já conhece, já que acompanhava, o que é que conhece?
1: Acompanhava dentro daquilo que eram as minhas possibilidades, jogos aqui perto e aqui, por exemplo, na Salvada, na Trindade, acompanhei a equipa, vi mais um jogo ou outro, mas sem nenhuma intenção de, ou propósito, de vir a ser o treinador do São Marcos. Mas do plantel, o plantel é a minha forma de trabalhar, é acreditar em todos aqueles que conseguiram manter, se manter nos clubes até ao fim, com o compromisso até ao fim, e esses é o que acontecendo com eles. Pois é evidente que nestas circunstâncias há sempre aqueles que pretendem sair e temos que arranjar mais 5 ou 6 jogadores, porque acabam por sair uns e terão que entrar outros para ocupar esses lugares e reforçar a equipa de uma forma mais positiva.
2: Em relação às condições de trabalho, já há relevado sintético, portanto ali também é mais agradável trabalhar, por exemplo, na altura do inverno.
1: Sim, isso é tirando o ano em que fui estagiário, é a primeira vez que vou trabalhar em sintéticos, porque dos clubes por onde passei, acabo por sair e no ano a seguir eles têm sintético. Mas dar aqui uma palavra, e acho que é importante, sem estar a querer ferir ninguém, a todos aqueles jogadores que trabalham e aos treinadores que trabalham nos pelados, porque muitas vezes ouvimos dizer equipas que têm que ir aos pelados no fim de semana e os treinadores e outras pessoas dizem: ah, temos que ir ao pelado. Só sabe quem é o pelado aqueles que trabalham lá todos os dias, porque muitas das vezes é quase impossível no verão, no mês de agosto, fazer uma pré-época num pelado, porque aquilo é mais rígido que o Alcatrão. De inverno é impossível, porque um treinador nunca consegue fazer um microciclo, nunca consegue preparar uma unidade de treino, porque às 4 da tarde se cai uma trovoada, lá se vai tudo e mais alguma coisa daquilo que estava pensado. E deixar aqui uma palavra para todos aqueles que, por uma questão de não terem, não é de não quererem, é de não terem relvado sintético, fica aqui o meu sincero agrado por o trabalho que fazem, por a dedicação que têm os jogadores e treinadores.
2: Em relação ao facto desta época se dividir o campeonato nestas 3 divisões, julgas que é benéfico para os clubes?
1: Olha, não vou-te dar a mesma resposta que dei o ano passado. Em termos desportivos, poderá ser benéfico. Em termos de gastos para os clubes, não sei se a longo prazo será assim tão benéfico. Viagens muito grandes e muita gente esquece que os jogos são às 3 da tarde de inverno e a maior parte dos jogadores trabalha ao sábado até à 1 da tarde. Portanto, em termos... não sei ainda, quero ver se será... Em termos de resultados, talvez seja mais equilibrado. Mas depois também há essa contingência de ter ou não, poder ou não contar com todos os jogadores durante o fim de semana. Portanto, é ver para crer.
2: Julgas que vai haver candidatos já nesta divisão, 2ª divisão?
1: Na 2ª divisão de honra?
2: Não, na segunda divisão onde vocês vão participar.
1: Epá, é muito difícil estar

0: prever candidatos, porque nem os plantéis nós sabemos como é que estão a ser formados, não sabemos nada. O nosso objetivo em São Marcos é, acima de tudo, criar um grupo forte. Vamos criar tentar criar um grupo forte e tirar dividendos do que é trabalhar com um grupo forte. E depois vamos andando fim de semana a fim de semana e vamos tentando atingir os objetivos que se propomos, que será sempre o fruto do nosso trabalho durante a semana e chegar ao fim de semana ser competitivos e dignificar o símbolo que ostentamos. De um clube histórico, como tu já disseste, um clube que já foi campeão uma vez, que já ganhou duas taças de honra, que se prepara para o mês que vem fazer 38 anos. Portanto, é um clube que nós temos que dignificar e temos que olhar para nós, deixar os outros e olhar para nós. Porque os problemas, se nós não conseguirmos controlar os nossos problemas, como é que a gente consegue controlar os dos outros? Não vale a pena, temos que se preocupar só connosco.
1: Ricardo Silvestre é, pois, o novo treinador do São Marcos para o campeonato da 2ª Divisão Distrital. É o fecho desta edição.
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1: 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São 11 horas.
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3: A Associação Portuguesa de Insuficientes Renais alerta para o problema crescente da falta de recursos humanos qualificados na área da hemodiálise, que coloca em causa a normal continuidade dos tratamentos em regiões turísticas, como é o caso do Alentejo e o Algarve. Segundo a Associação, o problema não resulta da falta de unidades de diálise nem da qualidade dos cuidados prestados. Portugal dispõe de hospitais públicos e de uma rede de clínicas altamente diferenciada e reconhecida pela excelência clínica. No entanto, a crescente dificuldade em recrutar e fixar médicos, enfermeiros, técnicos e outros profissionais especializados está a reduzir a capacidade operacional de algumas unidades, sobretudo em períodos de maior procura, como acontece nos meses de verão. A zona das Azanhas do Guadiana, em Mértola, no distrito de Beja, está interdita a banhos a partir de hoje, 31 de julho, devido a perigos existentes no local, onde este ano já morreram duas pessoas. A interdição é determinada num edital assinado pelo capitão do Porto e comandante local da Polícia Marítima de Vila Real de Santo António, Sérgio Pardal. Contactado pela agência Lusa, o responsável explicou que a decisão foi tomada por ser uma zona muito perigosa para a prática balnear e também por não ter vigilância, lembrando que recentemente morreram duas pessoas naquele local. De acordo com informações recolhidas pelo Jornal de Notícias, a Associação para o Planeamento da Família, uma organização não-governamental que presta assistência a vítimas de tráfico de seres humanos, encaminhou nos últimos meses cerca de 20 de jovens, oriundos essencialmente da América do Sul, para o Departamento de Investigação e Ação Penal Regional do Porto e para a Polícia Judiciária. Estes jovens adultos, que seriam menores quando a BS Sports atraía atletas estrangeiros para jogar futebol em Portugal, queixam-se de terem sido vítimas de falsas promessas de sucesso no futebol português por parte da extinta Academia de Famalicão. A Câmara Municipal de Grândola criou uma comissão municipal para assinalar o centenário do nascimento de José Afonso, que se comemora em 2029. A comissão vai ser apresentada este domingo, dia 2 de agosto, a partir das 6 da tarde, junto à peça de arte pública Os Bravos, da autoria de Vils, que se encontra na rua Dr. José Pereira Barradas, em Grândola.
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7: Começa o Jornal do Desporto na Voz da Planície. Ricardo Silvestre é o novo treinador da equipa do Futebol Clube São Marcos da Taboeira para o campeonato da 2ª Divisão Distrital da próxima temporada, aquela que muitos também já apelidam do terceiro escalão do futebol distrital na próxima época 2026-2027. Na Voz da Planície, Ricardo Silvestre já explicou os motivos que o levaram a aceitar este desafio de treinar um dos históricos do futebol baixo alentejano.
8: Olha, acima de tudo, por tudo isso que tu acabaste de dizer, é um clube histórico, é um clube que não é a primeira vez que me convida, e achei que estava, pela persistência das pessoas e pelo trabalho que vejo que as pessoas vêm a desenvolver, porque tenho acompanhado mais ou menos o clube ultimamente, e acho que é um desafio que merece todo o respeito, e resolvi aceitá-lo.
9: Em relação ao clube, ao plantel, o que é que o Ricardo já conhece, já que acompanhava, o que é que conhece?
8: Acompanhava dentro daquilo que eram as minhas possibilidades, jogos aqui perto e aqui, por exemplo, na Salvada, na Trindade, acompanhei a equipa, vi mais um jogo ou outro, mas sem nenhuma intenção de, ou propósito, de vir a ser o treinador do São Marcos. Mas do plantel, o plantel é a minha forma de trabalhar, é acreditar em todos aqueles que conseguiram manter, se manter nos clubes até ao fim, com o compromisso até ao fim, e esses é o que acontecendo com eles. Pois é evidente que nestas circunstâncias há sempre aqueles que pretendem sair e temos que arranjar mais 5 ou 6 jogadores, porque acabam por sair uns e terão que entrar outros para ocupar esses lugares e reforçar a equipa de uma forma mais positiva.
9: Em relação às condições de trabalho, já há relevado sintético, portanto ali também é mais agradável trabalhar, por exemplo, na altura do inverno.
8: Sim, isso é tirando o ano em que fui estagiário, é a primeira vez que vou trabalhar em sintéticos, porque dos clubes por onde passei, acabo por sair e no ano a seguir eles têm sintético. Mas dar aqui uma palavra, e acho que é importante, sem estar a querer ferir ninguém, a todos aqueles jogadores que trabalham e aos treinadores que trabalham nos pelados, porque muitas vezes ouvimos dizer equipas que têm que ir aos pelados no fim de semana e os treinadores e outras pessoas dizem, temos que ir ao pelado. Só sabe quem é o pelado aqueles que trabalham lá todos os dias, porque muitas das vezes é quase impossível no verão, no mês de agosto, fazer uma pré-época num pelado, porque aquilo é mais rígido que o Alcatrão. De inverno é impossível, porque um treinador nunca consegue fazer um microciclo, nunca consegue fazer preparar uma unidade de treino, porque às 4 da tarde se cai uma trovoada, lá se vai tudo e mais alguma coisa daquilo que estava pensado. E deixar aqui uma palavra para todos aqueles que, por uma questão de não terem, não é de não quererem, é de não terem relvado sintético, fica aqui o meu sincero agrado por o trabalho que fazem, por a dedicação que têm os jogadores e treinadores.
9: Em relação ao facto desta época se dividir o campeonato nestas 3 divisões, julgas que é benéfico para os clubes?
8: Olha, não vou-te dar a mesma resposta que dei o ano passado. Em termos desportivos, poderá ser benéfico. Em termos de gastos para os clubes, não sei se a longo prazo será assim tão benéfico. Viagens muito grandes e muita gente esquece que os jogos são às 3 da tarde de inverno e a maior parte dos jogadores trabalha ao sábado até à 1 da tarde. Portanto, em termos... não sei ainda, quero ver. Quero ver se será... Em termos de resultados, talvez seja mais equilibrado. Mas depois também há essa contingência de ter ou não, poder ou não contar com todos os jogadores durante o fim de semana. Portanto, é ver para crer.
9: Julga-se que vai haver candidatos já nesta divisão, segunda divisão?
8: Na segunda divisão de honra?
9: Não, na segunda divisão onde vocês vão participar.
8: Epá, é muito difícil estar a prever candidatos, porque nem os plantéis nós sabemos como é que estão a ser formados, não sabemos nada. O nosso objetivo em São Marcos é, acima de tudo, criar um grupo forte. Vamos tentar criar um grupo forte e tirar dividendos do que é trabalhar com um grupo forte. E depois vamos andando fim de semana a fim de semana e vamos tentando atingir os objetivos que se propomos, que será sempre o fruto do nosso trabalho durante a semana e chegar ao fim de semana ser competitivos e dignificar o símbolo que ostentamos. De um clube histórico, como tu já disseste, um clube que já foi campeão uma vez, que já ganhou 2 taças de honra, que se prepara para o mês que vem fazer 38 anos. Portanto, é um clube que nós temos que dignificar e temos que olhar para nós, deixar os outros e olhar para nós. Porque os problemas, se nós não conseguirmos controlar os nossos problemas, como é que a gente consegue controlar os dos outros? Não vale a pena, temos que se preocupar só connosco.
7: Ricardo Silvestre é, pois, o novo treinador do São Marcos para o campeonato da 2ª Divisão Distrital. É o fecho desta edição.
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8: A Associação Portuguesa de Insuficientes Renais alerta para o problema crescente da falta de recursos humanos qualificados na área da hemodiálise, que coloca em causa a normal continuidade dos tratamentos em regiões turísticas, como é o caso do Alentejo e o Algarve. Segundo a Associação, o problema não resulta da falta de unidades de diálise nem da qualidade dos cuidados prestados. Portugal dispõe de hospitais públicos e de uma rede de clínicas altamente diferenciada e reconhecida pela excelência clínica. No entanto, a crescente dificuldade em recrutar e fixar médicos, enfermeiros, técnicos e outros profissionais especializados está a reduzir a capacidade operacional de algumas unidades, sobretudo em períodos de maior procura, como acontece nos meses de verão. Nas últimas semanas temos vindo a receber um número crescente de queixas de insuficientes renais que são obrigados a desmarcar períodos de férias por falta de vaga para fazerem os seus tratamentos de hemodiálise no Alentejo e no Algarve. E esta não é uma situação nova e apelamos ao apoio das autoridades competentes. Quem o afirma é Paulo Urbano, presidente da Associação Portuguesa de Insuficientes Renais. A zona das Azanhas do Guadiana, em Mértola, no distrito de Beja, está interdita a banhos a partir de hoje, 31 de julho, devido a perigos existentes no local, onde este ano já morreram duas pessoas. A interdição é determinada num edital assinado pelo capitão do Porto e comandante local da Polícia Marítima de Vila Real de Santo António, Sérgio Pardal. Contactado pela agência Lusa, o responsável explicou que a decisão foi tomada por ser uma zona muito perigosa para a prática balnear e também por não ter vigilância, lembrando que recentemente morreram duas pessoas naquele local. De acordo com informações recolhidas pelo Jornal de Notícias, a Associação para o Planeamento da Família, uma organização não-governamental que presta assistência a vítimas de tráfico de seres humanos, encaminhou nos últimos meses cerca de 20 de jovens, oriundos essencialmente da América do Sul, para o Departamento de Investigação e Ação Penal Regional do Porto e para a Polícia Judiciária. Estes jovens adultos, que seriam menores quando a BS Sports atraía atletas estrangeiros para jogar futebol em Portugal, queixam-se de terem sido vítimas de falsas promessas de sucesso no futebol português por parte da extinta Academia de Famalicão. 3 após a operação do extinto Serviço de Estrangeiros e Fronteiras, que permitiu resgatar dezenas de jovens atletas estrangeiros das instalações da BS Sports Academy de futebol em Ribadave, em Famalicão, ainda existem alegadas vítimas de tráfico de seres humanos e auxílio à imigração ilegal a serem identificadas no processo, que tem como principal arguído Mário Costa, ex-presidente da Assembleia Geral da Liga Portuguesa de Futebol Profissional, então dirigida por Pedro Proença. A Câmara Municipal de Grândola criou uma comissão municipal para assinalar o centenário do nascimento de José Afonso, que se comemora em 2029, apostando num programa de expressão local e projeção nacional. O programa das comemorações terá início em maio de 2028, evocando a primeira visita de José Afonso a Grândola a 17 de maio de 1964 e prolonga-se até agosto de 2029, mês em que se assinala o centenário do nascimento do cantor. A comissão vai ser apresentada este domingo, dia 2 de agosto, a partir das 6 da tarde, junto à peça de arte pública Os Bravos, da autoria de Vils, que se encontra na rua Dr. José Pereira Barradas, em Grândola.
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1: 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São 3 horas. 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
2: A Associação Portuguesa de Insuficientes Renais alerta para o problema crescente da falta de recursos humanos qualificados na área da hemodiálise, que coloca em causa a normal continuidade dos tratamentos em regiões turísticas, como é o caso do Alentejo e o Algarve. Segundo a Associação, o problema não resulta da falta de unidades de diálise nem da qualidade dos cuidados prestados. Portugal dispõe de hospitais públicos e de uma rede de clínicas altamente diferenciada e reconhecida pela excelência clínica. No entanto, a crescente dificuldade em recrutar e fixar médicos, enfermeiros, técnicos e outros profissionais especializados está a reduzir a capacidade operacional de algumas unidades, sobretudo em períodos de maior procura, como acontece nos meses de verão. A zona das Azanhas do Guadiana, em Mértola, no distrito de Beja, está interdita a banhos a partir de hoje, 31 de julho, devido a perigos existentes no local, onde este ano já morreram duas pessoas. A interdição é determinada num edital assinado pelo capitão do Porto e comandante local da Polícia Marítima de Vila Real de Santo António, Sérgio Pardal. Contactado pela agência Lusa, o responsável explicou que a decisão foi tomada por ser uma zona muito perigosa para a prática balnear e também por não ter vigilância, lembrando que recentemente morreram duas pessoas naquele local. De acordo com informações recolhidas pelo Jornal de Notícias, a Associação para o Planeamento da Família, uma organização não-governamental que presta assistência a vítimas de tráfico de seres humanos, encaminhou nos últimos meses cerca de 20 de jovens, oriundos essencialmente da América do Sul, para o Departamento de Investigação e Ação Penal Regional do Porto e para a Polícia Judiciária. Estes jovens adultos, que seriam menores quando a BS Sports atraía atletas estrangeiros para jogar futebol em Portugal, queixam-se de terem sido vítimas de falsas promessas de sucesso no futebol português por parte da extinta Academia de Famalicão. A Câmara Municipal de Grândola criou uma comissão municipal para assinalar o centenário do nascimento de José Afonso, que se comemora em 2029. A comissão vai ser apresentada este domingo, dia 2 de agosto, a partir das 6 da tarde, junto à peça de arte pública Os Bravos, da autoria de Vils, que se encontra na rua Dr. José Pereira Barradas, em Grândola.
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8: A Associação Portuguesa de Insuficientes Renais alerta para o problema crescente da falta de recursos humanos qualificados na área da hemodiálise, que coloca em causa a normal continuidade dos tratamentos em regiões turísticas, como é o caso do Alentejo e o Algarve. Segundo a Associação, o problema não resulta da falta de unidades de diálise nem da qualidade dos cuidados prestados. Portugal dispõe de hospitais públicos e de uma rede de clínicas altamente diferenciada e reconhecida pela excelência clínica. No entanto, a crescente dificuldade em recrutar e fixar médicos, enfermeiros, técnicos e outros profissionais especializados está a reduzir a capacidade operacional de algumas unidades, sobretudo em períodos de maior procura, como acontece nos meses de verão. Nas últimas semanas temos vindo a receber um número crescente de queixas de insuficientes renais, que são obrigados a desmarcar períodos de férias por falta de vaga para fazerem os seus tratamentos de hemodiálise no Alentejo e no Algarve. E esta não é uma situação nova e apelamos ao apoio das autoridades competentes. Quem o afirma é Paulo Urbano, presidente da Associação Portuguesa de Insuficientes Renais. A zona das Azanhas do Guadiana, em Mértola, no distrito de Beja, está interdita a banhos a partir de hoje, 31 de julho, devido a perigos existentes no local, onde este ano já morreram duas pessoas. A interdição é determinada num edital assinado pelo capitão do Porto e comandante local da Polícia Marítima de Vila Real de Santo António, Sérgio Pardal. Contactado pela agência Lusa, o responsável explicou que a decisão foi tomada por ser uma zona muito perigosa para a prática balnear e também por não ter vigilância, lembrando que recentemente morreram duas pessoas naquele local. De acordo com informações recolhidas pelo Jornal de Notícias, a Associação para o Planeamento da Família, uma organização não-governamental que presta assistência a vítimas de tráfico de seres humanos, encaminhou nos últimos meses cerca de 20 de jovens, oriundos essencialmente da América do Sul, para o Departamento de Investigação e Ação Penal Regional do Porto e para a Polícia Judiciária. Estes jovens adultos, que seriam menores quando a BS Sports atraía atletas estrangeiros para jogar futebol em Portugal, queixam-se de terem sido vítimas de falsas promessas de sucesso no futebol português por parte da extinta Academia de Famalicão. 3 após a operação do extinto Serviço de Estrangeiros e Fronteiras, que permitiu resgatar dezenas de jovens atletas estrangeiros das instalações da BS Sports Academy de futebol em Ribadave, em Famalicão, ainda existem alegadas vítimas de tráfico de seres humanos e auxílio à imigração ilegal a serem identificadas no processo, que tem como principal arguído Mário Costa, ex-presidente da Assembleia Geral da Liga Portuguesa de Futebol Profissional, então dirigida por Pedro Proença. A Câmara Municipal de Grândola criou uma comissão municipal para assinalar o centenário do nascimento de José Afonso, que se comemora em 2029, apostando num programa de expressão local e projeção nacional. O programa das comemorações terá início em maio de 2028, evocando a primeira visita de José Afonso a Grândola a 17 de maio de 1964 e prolonga-se até agosto de 2029, mês em que se assinala o centenário do nascimento do cantor. A comissão vai ser apresentada este domingo, dia 2 de agosto, a partir das 6 da tarde, junto à peça de arte pública Os Bravos, da autoria de Vils, que se encontra na rua Dr. José Pereira Barradas, em Grândola.
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5: Começa o Jornal do Desporto na Voz da Planície. Ricardo Silvestre é o novo treinador da equipa do Futebol Clube São Marcos da Taboeira para o campeonato da 2ª Divisão Distrital da próxima temporada, aquela que muitos também já apelidam do terceiro escalão do futebol distrital na próxima época 2026-2027. Na Voz da Planície, Ricardo Silvestre já explicou os motivos que o levaram a aceitar este desafio de treinar um dos históricos do futebol Baixo Alentejano.
6: Olha, acima de tudo, por tudo isso que tu acabaste de dizer, é um clube histórico, é um clube que não é a primeira vez que me convida, e achei que estava, pela persistência das pessoas e pelo trabalho que vejo que as pessoas vêm a desenvolver, porque tenho acompanhado mais ou menos o clube ultimamente, e acho que é um desafio que merece todo o respeito, e resolvi aceitá-lo.
7: Em relação ao clube, ao plantel, o que é que o Ricardo já conhece, já que acompanhava, o que é que conhece?
6: Acompanhava dentro daquilo que eram as minhas possibilidades, jogos aqui perto e aqui, por exemplo, na Salvada, na Trindade, acompanhei a equipa, vi mais um jogo ao outro, mas sem nenhuma intenção de, ou propósito, de vir a ser o treinador do São Marcos. Mas do plantel, o plantel é a minha forma de trabalhar, é acreditar em todos aqueles que conseguiram se manter nos clubes até ao fim, com o compromisso até ao fim, e esses é o que acontecendo com eles. Pois é evidente que nestas circunstâncias há sempre aqueles que pretendem sair e temos que arranjar mais 5 ou 6 jogadores, porque acabam por sair uns e terão que entrar outros para ocupar esses lugares e reforçar a equipa de uma forma mais positiva.
7: Em relação às condições de trabalho, já há relevado sintético, portanto ali também é mais agradável trabalhar, por exemplo, na altura do inverno.
6: Sim, isso é tirando o ano em que fui estagiário, é a primeira vez que vou trabalhar em sintéticos, porque dos clubes por onde passei, acabo por sair e no ano a seguir eles têm sintético. Mas dar aqui uma palavra, e acho que é importante, sem estar a querer ferir ninguém, a todos aqueles jogadores que trabalham e aos treinadores que trabalham nos pelados, porque muitas vezes ouvimos dizer equipas que têm que ir aos pelados no fim de semana e os treinadores e outras pessoas dizem, temos que ir ao pelado, ao pelado, ao pelado. Só sabe quem é o o lado aqueles que trabalham lá todos os dias, porque muitas das vezes é quase impossível no verão, no mês de agosto, fazer uma pré-época num telhado, porque aquilo é mais rígido que o alcatrão. De inverno é impossível, porque um treinador nunca consegue fazer um microciclo, nunca consegue fazer preparar uma unidade de treino, porque às 4 da tarde se cai uma trovoada, lá se vai tudo e mais alguma coisa daquilo que estava pensado. E deixar aqui uma palavra para todos aqueles que, por uma questão de não terem, não é de não quererem, é de não terem relvado sintético, fica aqui o meu sincero agrado por o trabalho que fazem, por a dedicação que têm os jogadores e treinadores.
7: Em relação ao facto desta época se dividir o campeonato nestas 3 divisões, julgas que é benéfico para os clubes?
6: Olha, não vou-te dar a mesma resposta que dei o ano passado. Em termos desportivos, poderá ser benéfico. Em termos de gastos para os clubes, não sei se a longo prazo será assim tão benéfico. Viagens muito grandes e muita gente esquece que os jogos são às 3 da tarde de inverno e a maior parte dos jogadores trabalha ao sábado até à 1 da tarde. Portanto, em termos... não sei ainda, quero ver. Quero ver se será... Em termos de resultados, talvez seja mais equilibrado. Mas depois também há essa contingência de ter ou não, poder ou não contar com todos os jogadores durante o fim de semana. Portanto, é ver para crer.
7: Julgas que vai haver candidatos já nesta divisão, segunda divisão?
6: Na segunda divisão de honra?
7: Não, na segunda divisão onde vocês vão participar.
6: Epá, é muito difícil estar a prever candidatos, porque nem os plantéis nós sabemos como é que estão a ser formados, não sabemos nada. O nosso objetivo em São Marcos é, acima de tudo, criar um grupo forte. Vamos tentar criar um grupo forte e tirar dividendos do que é trabalhar com um grupo forte. E depois vamos andando fim de semana a fim de semana e vamos tentando atingir os objetivos que se propomos, que será sempre o fruto do nosso trabalho durante a semana e chegar ao fim de semana ser competitivos e dignificar o símbolo que ostentamos. De um clube histórico, como tu já disseste, um clube que já foi campeão uma vez, que já ganhou 2 taças de honra, que se prepara para o mês que vem fazer 38 anos. Portanto, é um clube que nós temos que dignificar e temos que olhar para nós, deixar os outros e olhar para nós. Porque os problemas, se nós não conseguirmos controlar os nossos problemas, como é que a gente consegue controlar os dos outros? Não vale a pena, temos que se preocupar só connosco.
5: Ricardo Silvestre é, pois, o novo treinador do São Marcos para o campeonato da 2ª Divisão Distrital. É o fecho desta edição.
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3: A Associação Portuguesa de Insuficientes Renais alerta para o problema crescente da falta de recursos humanos qualificados na área da hemodiálise, que coloca em causa a normal continuidade dos tratamentos em regiões turísticas, como é o caso do Alentejo e o Algarve. Segundo a Associação, o problema não resulta da falta de unidades de diálise nem da qualidade dos cuidados prestados. Portugal dispõe de hospitais públicos e de uma rede de clínicas altamente diferenciada e reconhecida pela excelência clínica. No entanto, a crescente dificuldade em recrutar e fixar médicos, enfermeiros, técnicos e outros profissionais especializados está a reduzir a capacidade operacional de algumas unidades, sobretudo em períodos de maior procura, como acontece nos meses de verão. A zona das Azanhas do Guadiana, em Mértola, no distrito de Beja, está interdita a banhos a partir de hoje, 31 de julho, devido a perigos existentes no local, onde este ano já morreram 2 pessoas. A interdição é determinada num edital assinado pelo capitão do Porto e comandante local da Polícia Marítima de Vila Real de Santo António, Sérgio Pardal. Contactado pela agência Lusa, o responsável explicou que a decisão foi tomada por ser uma zona muito perigosa para a prática balnear e também por não ter vigilância, lembrando que recentemente morreram 2 pessoas naquele local. De acordo com informações recolhidas pelo Jornal de Notícias, a Associação para o Planeamento da Família, uma organização não-governamental que presta assistência a vítimas de tráfico de seres humanos, encaminhou nos últimos meses cerca de 2 dezenas de jovens, oriundos essencialmente da América do Sul, para o Departamento de Investigação e Ação Penal Regional do Porto e para a Polícia Judiciária. Estes jovens adultos, que seriam menores quando a BS Sports atraía atletas estrangeiros para jogar futebol em Portugal, queixam-se de terem sido vítimas de falsas promessas de sucesso no futebol português por parte da extinta Academia de Famalicão. A Câmara Municipal de Grândola criou uma comissão municipal para assinalar o centenário do nascimento de José Afonso, que se comemora em 2029. A comissão vai ser apresentada este domingo, dia 2 de agosto, a partir das 6 da tarde, junto à peça de arte pública Os Bravos, da autoria de Vils, que se encontra na rua Dr. José Pereira Barradas, em Grândola.
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4: Começa o Jornal do Desporto na Voz da Planície. Ricardo Silvestre é o novo treinador da equipa do Futebol Clube São Marcos da Taboeira para o campeonato da 2ª Divisão Distrital da próxima temporada, aquela que muitos também já apelidam do terceiro escalão do futebol distrital na próxima época 2026-2027. Na Voz da Planície, Ricardo Silvestre já explicou os motivos que o levaram a aceitar este desafio de treinar um dos históricos do futebol baixo alentejano.
5: Olha, acima de tudo, por tudo isso que tu acabaste de dizer, é um clube histórico, é um clube que não é a primeira vez que me convida, e achei que estava, pela persistência das pessoas e pelo trabalho que vejo que as pessoas vêm a desenvolver, porque tenho acompanhado mais ou menos o clube ultimamente, e acho que é um desafio que merece todo o respeito, e resolvi aceitá-lo.
6: Em relação ao clube, ao plantel, o que é que o Ricardo já conhece, já que acompanhava, o que é que conhece?
5: Acompanhava dentro daquilo que eram as minhas possibilidades, jogos aqui perto e aqui, por exemplo, na Salvada, na Trindade, acompanhei a equipa, vi mais um jogo ou outro, mas sem nenhuma intenção de, ou propósito, de vir a ser o treinador do São Marcos. Mas do plantel, o plantel é a minha forma de trabalhar, é acreditar em todos aqueles que conseguiram manter, se manter nos clubes até ao fim, com o compromisso até ao fim, e esses é o que acontecendo com eles. Pois é evidente que nestas circunstâncias há sempre aqueles que pretendem sair e temos que arranjar mais 5 ou 6 jogadores, porque acabam por sair uns e terão que entrar outros para ocupar esses lugares e reforçar a equipa de uma forma mais positiva.
6: Em relação às condições de trabalho, já há relevado sintético, portanto ali também é mais agradável trabalhar, por exemplo, na altura do inverno.
5: Sim, isso é tirando o ano em que fui estagiário, é a primeira vez que vou trabalhar em sintéticos, porque dos clubes por onde passei, acabo por sair e no ano a seguir eles têm sintético. Mas dar aqui uma palavra, e acho que é importante, sem estar a querer ferir ninguém, a todos aqueles jogadores que trabalham e aos treinadores que trabalham nos pelados, porque muitas vezes ouvimos dizer equipas que têm que ir aos pelados no fim de semana e os treinadores e outras pessoas dizem, temos que ir ao pelado. Só sabe quem é o pelado aqueles que trabalham lá todos os dias, porque muitas das vezes é quase impossível no verão, no mês de agosto, fazer uma pré-época no pelado, porque aquilo é mais rígido que o Alcatrão. De inverno é impossível, porque um treinador nunca consegue fazer um microciclo, nunca consegue preparar um unidade de treino, porque às 4 da tarde se cai uma trovoada, lá se vai tudo e mais alguma coisa daquilo que estava pensado. E deixar aqui uma palavra para todos aqueles que, por uma questão de não terem, não é de não quererem,

0: para os clubes?
1: Olha, não vou te dar a mesma resposta que dei o ano passado. Em termos desportivos, poderá ser benéfico. Em termos de gastos para os clubes, não sei se a longo prazo será assim tão benéfico. Viagens muito grandes e muita gente esquece que os jogos são às 3 da tarde de inverno e a maior parte dos jogadores trabalha ao sábado até à 1 da tarde. Portanto, em termos, não sei ainda, quero ver. Quero ver se será. Em termos de resultados, talvez seja mais equilibrado. Mas depois também há essa contingência de ter ou não, poder ou não contar com todos os jogadores durante o fim de semana. Portanto, é ver para crer.
0: Julga-se que vai haver candidatos já nesta divisão, segunda divisão?
1: Na segunda divisão, Donra?
0: Não, na segunda divisão onde vocês vão participar.
1: Epá, é muito difícil estar a prever candidatos, porque nem os plantéis nós sabemos como é que estão a ser formados, não sabemos nada. O nosso objetivo em São Marcos é, acima de tudo, criar um grupo forte. Vamos tentar criar um grupo forte e tirar dividendos do que é trabalhar com um grupo forte. E depois vamos andando fim de semana a fim de semana e vamos tentando atingir os objetivos que se propomos, será sempre o fruto do nosso trabalho durante a semana e chegar ao fim de semana ser competitivos e dignificar o símbolo que ostentamos. De um clube histórico, como tu já disseste, um clube que já foi campeão uma vez, que já ganhou duas taças de honra, que se prepara para o mês que vem fazer 38 anos. Portanto, é um clube que nós temos que dignificar e temos que olhar para nós, deixar os outros e olhar para nós. Porque os problemas, se nós não conseguirmos controlar os nossos problemas, como é que a gente consegue controlar os dos outros? Não, não vale a pena, temos que se preocupar só connosco.
2: Ricardo Silvestre é, pois, o novo treinador do São Marcos para o campeonato da 2ª Divisão Distrital. É o fecho desta edição.
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0: 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São 10 horas.
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